Mix, o som do Black Eyed Peas, I Got a Feeling. É o Domingão à Noite da Mix, trazendo só as melhores pra você curtir por aqui. Você quer mais uma? Então toma.

Mix, um clássico do Oasis, Go Let It Out. Essa é daquelas músicas que a gente curte quando rola no baú da Mix. Falando nele, daqui a pouco às 10 tem mais, viu? Você pode aproveitar e indicar a sua no baú pelo WhatsApp 11 983 408 mil ou no Insta @Rádio Mix FM Brasil. Manda sua velhinha pra cá que a gente adora.

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0: você ouve aquelas músicas que, embora sejam velhinhas, não perderam a vitalidade e você adora, não é mesmo? Quem é que não gosta de uma velharia? Bora participar pelas redes sociais da Mix no WhatsApp. Indica pra gente a sua velhinha também, que na próxima hora são as clássicas da nossa programação. Vou começar bem aqui, vai?
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Mix Evanescence, My Immortal, um grande sucesso da playlist da Mix pra você curtir no baú. São só as velhinhas que todo mundo gosta, você vai ouvindo a sua aí também, participando, indica pra gente o nome do artista e do som que você tá afim de ouvir por aqui no nosso WhatsApp 11 983 40 8000 ou no @RadioMixFM Brasil, tamo te esperando. Baú.

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2: Mix, uma ótima noite de domingo pra você. Tá começando mais um Mix Acústico. A partir de agora, são aqueles sons que você já tá acostumado, acostumado a ouvir o dia inteiro na nossa programação, de um jeitinho diferente, em versões acústicas e desplugadas, naquele clima, quem sabe faz ao vivo, tudo pra você dar aquela desacelerada nesse domingo à noite. Bora começar com um grande sucesso aqui,
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0: 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Mix One era 1996, finalzinho do ano, lá pro começo de 97, e esse som não saía da playlist da Mix e de todas as rádios do mundo. Só que a versão acústica dela você ouve só aqui. É, No Doubt, Don't Speak, pra fechar o acústico.
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Mix, o Bruno Mars, Smoking Out the Window. Domingão à noite assim, música boa e você colado na Mix em todo o Brasil, na Rede Mix de rádio. Bora que não acabou ainda não, e meia-noite tem No Break. Duas horas de som com o melhor da playlist da Mix, uma atrás da outra pra você.

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0: então.
1: 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Mix, essa é a hora em que a gente dá um plus na programação. É o Super Mix trazendo muita música legal. Essa edição acabou, mas fica ligado, fica ligada que a qualquer momento estamos de volta.
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2: Machine Gun Kelly, aqui em São Paulo.

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9: Bom dia, excelente semana para você que tá ligado aqui com a gente na Mix. Tô observando a rodovia Castelo Branco, que para São Paulo tem lentidão do quilômetro 29 ao 26 em Barueri, e as duas pistas vão parar no Rodoanel a partir do quilômetro 20. Lateral melhora no 14 e a expressa vem difícil até o acesso aos marginais. 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
8: 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A marginal do Rio Pinheiros para a Zona Sul já tá difícil desde a saída do Cebolão e até a ponte Cidade Jardim. Depois, pela local, tem fila da Estaiada à ponte do Morumbi. Principalmente pro começo, prefira Gastão Vidigal e Fonseca Rodrigues. 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

Fala pessoal da Mix, Luciano de Brasília. E aí, tudo bom? Queria ouvir Justin Timberlake, Never Felt So Good. Abraço aí, motorista de aplicativo. Abraço, Brasília. Fede.

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1: Muito bom dia, Rádio Mix.
0: Bom
1: Tudo
0: dia.
1: Bem com vocês? Aqui quem fala é Gleison Costa, fala de Brasília, Distrito Federal. E hoje eu gostaria de ouvir uma música que é sucesso, de 1987.

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7: Radial Leste pro centro tem lentidão. Lá na altura da Jacupêssego, o caminho tá mais pesado, da Praça Divinolândia até a Gamelinha, da Estação Penha até o Alberto Badra e do Viaduto Guadalajara até a altura da Rua dos Trilhos. A partir da Penha, Celso Garcia tá melhor e só para da Rua Bresser até o viaduto do gasômetro. 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
9: Fala, Rádio Mix, aqui é o Tiquim, motorista de APP. Tô aqui em Foz do Iguaçu, aqui na Tríplice Fronteira, curtindo a melhor, a Mix. Eu queria ouvir aí a Dua Lipa, mano. Se te puder aí, é nóis. Tamo aí. Valeu.

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1: 011-983-40-8000. Vai participando. Manda sua mensagem pra mim.
2: Bom dia, aqui é o Bruno de Rio das Ostras, Rio de Janeiro. Toca Rock 7 pra gente, vai.
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0: Mix 842, Neon, Because of You.
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9: E a máxima temperatura prevista para hoje é 24 graus e não deve chover, pelo menos nessa segunda-feira. Você que tá vindo aqui para São Paulo, prefira a rodovia dos imigrantes do que a Anchieta, imigrantes que só tem parada do 16 ao 15 e depois em livre até Abrão de Moraes. 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

0: 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Olha só, é 011-983-408-1000. Esse é o nosso WhatsApp.
1: Meu nome é Júlia, eu sou de Manaus e eu gostaria da música Man Child da Sabrina Carpenter.
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1: Bom dia, Rádio Mix. Bom aqui dia. É Divan, diretamente de Quixeré, Ceará. A música que eu queria ouvir é o Surto, a Cera. Valeu, Rádio Mix. Melhor.
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0: Ativa, Luciano de Move.
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3: 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Pela Bandeirantes, o caminho só para no finalzinho do quilômetro 14 até o 13 na marginal. Já em Anhanguera tem lentidão na altura do Rodoanel do 23 até o 22 e volta parado, quilômetro 14 até o acesso ao Tietê. 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
9: O caminho pela Radial Leste pro centro não tá muito difícil agora não. Tem uma paradinha lá na Jaco Pêssego, também na passagem pelo metrô Carrão e do viaduto Bresser até a altura da Rua dos Trilhas. Depois já segue bem. 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

0: Yeah. Mix agora são 10h15, bom dia, Hotline Bling, som do Drake.
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0: Mix 10 e 18 agora.
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0: 20 para as 11. Welcome to my life. Som do Simple Plan.
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5: 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E a Rádio Mix segue por aqui em contagem regressiva pro Rock in Rio 2026. E uma das melhores histórias em torno do festival é sempre a lista de exigências dos artistas que vem tocar por aqui. Prova disso foi o Prince, que em 1991 pediu um camarim pintado na cor púrpura, em homenagem, é claro, ao hit Purple Rain, e ainda quis 400 toalhas brancas. O Elton John, por exemplo, já pediu uma suíte inteirinha só pros cachorros dele. E a Britney Spears já mandou contratar uma sósia para ficar despistando os fãs nas ruas do Rio de Janeiro. O Rock in Rio Brasil 2026 acontece nos dias 4, 5, 6 e 7 e ainda 11, 12 e 13 de setembro. É a Mix no Rock in Rio 2026.
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0: Tio, devendo Rafa Anjos pra quem tem fé.
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0: peças foram três das mais pedidas por você em 2002. A qualquer momento tem mais.
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0: aqui na Mix. A gente vem da Harry Styles e Raimundos, Mulher de Fases.
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0: curte o som do Fastball. The Way, aqui no 106.3 da Mix. Bora pro Top Mix? 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
0: Mix agora meio-dia e 5, Top Mix está no ar, são as melhores músicas da programação da Mix, só as mais pedidas. Pra você indicar a sua molezinha, tamo online no WhatsApp da Mix nessa segunda, 11 983 408 mil. Qual música você quer ouvir pra animar a sua segunda pós-derrota da Copa do Mundo? Conta lá, tamo on, ou pelas redes sociais usando a hashtag Top Mix.
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0: hashtag Top Mix, que a gente já visualiza aqui. Ou no WhatsApp da Mix, vale o seu pedido também. É o 11 98 340 8000.
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0: peças foram três das mais pedidas por você em 2006. A qualquer momento tem mais.
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3: Fala, galera, tudo bem? 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
2: Com a Copa do Mundo chegando à sua fase mais aguda, as eliminações fazem a gente se despedir de figuras ilustres, como a de Lumumba Vé. Num post nas redes sociais, o congolês, que acompanha o jogo parado, feito uma estátua, em homenagem ao líder revolucionário Patrice Lumumba, fez um tributo emocionante à seleção congolesa. Copa do Mundo é isso. Vitória, derrota, mas acima de tudo, o amor ao esporte.
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0: são 3:31.
1: Você curtiu o som do Justin Bieber, What Do You Mean? 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
3: Com a Copa do Mundo chegando à sua fase mais aguda, as eliminações fazem a gente se despedir de figuras ilustres, como a de Lumumba Vé. Num post nas redes sociais, o congolês, que acompanha o jogo parado, feito uma estátua em homenagem ao líder revolucionário Patrice Lumumba, fez um tributo emocionante à seleção congolesa. Copa do Mundo é isso. Vitória, derrota, mas acima de tudo, o amor ao esporte.
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0: faltando 12 para as 4. Você curtiu o som do Black Eyed Peas, Agora Feeling? Daqui a pouco, depois do intervalo, também volta com muito mais música na Mix. Já vai indicando a sua aí pro Top Mix, que rola daqui a pouco às 5 da tarde, no 11 983 408 mil, ou o WhatsApp da Mix. As mais curtidas vão voltar por aqui, hein?
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0: Chá, com as três mais pedidas da história da Mix, agora falando de Copa do Mundo.
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2: Com a Copa do Mundo chegando à sua fase mais aguda, as eliminações fazem a gente se despedir de figuras ilustres, como a de Lumumba Vé. Num post nas redes sociais, o congolês, que acompanha o jogo parado, feito uma estátua, em homenagem ao líder revolucionário Patrice Lumumba, fez um tributo emocionante à seleção congolesa. Copa do Mundo é isso. Vitória, derrota, mas acima de tudo, o amor ao esporte.
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2: SP1, uma geral no trânsito de São Paulo. 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
3: Uma ótima tarde para você ligadinho aqui na Mix. Segunda-feira começou com trânsito já carregado na Radial Leste. Sentido do bairro da ligação Leste-Oeste até o viaduto Bresser, um trânsito ruim. Ali na altura da Almirante Brasil tem obras também, com bloqueio parcial das faixas da direita, que gera ainda um trânsito ainda mais complicado. Região da Moca, a Rua dos Trilhos funcionando melhor. 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
4: E a Rádio Mix segue na expectativa e na contagem regressiva pro Rock in Rio 2026. E neste ano, o festival anunciou uma novidade bem legal, a Comfort Zone, um espaço para quem quer assistir aos shows do Palco Mundo, bem pertinho da grade, mas com mais conforto e sem precisar ficar disputando espaço com ninguém. O lugar tem bares e banheiros exclusivos e oferece uma experiência única para você assistir aos shows sem se preocupar com mais nada. Demais, né? O Rock in Rio Brasil 2026 acontece nos dias 4, 5, 6 e 7 e ainda nos dias 11, 12 e 13 de setembro. É a Mix no Rock in Rio 2026.
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2: Top Mix. Uma das melhores. As mais curtidas por você, ouvinte da Mix, o dia inteirinho no nosso zap 11983408000 e também nas redes sociais. Segue a gente no arroba Rádio Mix FM Brasil e deixa registrado nos comentários o nome do artista e da música que falta na nossa programação, que você adora ouvir.

0: Daqui a pouquinho a gente traz o segundo e o primeiro lugar. Mas antes, bora dar um pulinho lá 20 anos atrás pra saber o que tava bombando na playlist da Mix. O destaque de hoje fica por conta do som dos Red Hot Chili Peppers com Snow. Aumenta o volume aí pra gente relembrar, direto de 2006.
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0: Esse é o Coldplay com Feels Like I'm Falling in Love. Posição 1 de hoje teve Lady Gaga, Bruno Mars, Red Hot Chili Peppers, Olivia Dean, BTS. E a sua, hein? Faltou? Então manda pra cá no WhatsApp da Mix 11 983 408 mil, ou no arroba Rádio Mix FM Brasil no Instagram. Indica nos comentários na sua mensagem o nome do artista e da música que não podem faltar por aqui.
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3: Com a Copa do Mundo chegando à sua fase mais aguda, as eliminações fazem a gente se despedir de figuras ilustres, como a de Lumumba Vé. Num post nas redes sociais, o congolês, que acompanha o jogo parado, feito uma estátua em homenagem ao líder revolucionário Patrice Lumumba, fez um tributo emocionante à seleção congolesa. Copa do Mundo é isso. Vitória, derrota, mas acima de tudo, o amor ao esporte.
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0: 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SP1, uma geral no trânsito de São Paulo. 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
1: Bora com mais informações do trânsito do seu caminho, viaduto Grande São Paulo, sentido Anhanguera Melo tem lentidão, hein? Parando a Avenida do Estado antes mesmo da Rua dos Patriotas. Quem vem na Avenida do Estado também pisa no freio no cruzamento com a Teresa Cristina. Quem faz o caminho pela região da Moca, com o Presidente Wilson, por exemplo, tem melhores condições para seguir na tarde de hoje. 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

0: 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A equipe da Mix vai entrar em contato com você, ó. 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O Marcos Muriel se deu bem e amanhã você também pode se dar o dia inteiro durante a playlist da Mix. 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
6: 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Uma geral no trânsito de São Paulo.
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8: Vamos nessa com mais informações do trânsito. Túnel Maria Maluf com boas condições na direção do aeroporto, sem dificuldades pra você seguir. Já no sentido Ipiranga, Sacomã, do Imbóque até o Desemboque, o trânsito vem ruim até o acesso a Tancredo Neves quando libera seu caminho. Tem Abrão de Moraes e Ricardo Jafé também com o trânsito fluindo melhor. 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
4: O Caco tava ruim. Aí parece que melhorou.
5: É, melhorou.
4: Aí depois piorou de novo?
5: Melhorou, piorou, e parecia que tava melhorando um pouquinho mais, mas aí que aconteceu? Mas,
4: gente, eu tava brincando. Lembra que a gente falou sobre a pronúncia do nome do Haaland, que era Haaland?
5: Aham. Uh-huh.
4: Então, pois é, ontem, cara, eu fiz uma brincadeira antes do Neymar entrar em campo. Eu falei assim, mano, agora vai rolar alguma coisa. Ou o Neymar vai rolar, ou o Haaland vai jogar. 2-0 em cima do Brasil. Poxa, rola!
5: É, foi de bola e tudo, né? Mas ó.
4: Foi de bola e
5: foi,
4: tudo.
5: Foi com bola e tudo.
4: Foi ele, duas bolas.
5: Duas bolas, caramba, literalmente, mano. Porque ele encostou, que eu lembro, né? Na partida, ele encostou 3 vezes na bola. Das 3, ele marcou 2. E eu vou te falar, aquele gol que ele parou, olhou, tava na perna esquerda e falou: não vou de perna esquerda, vou de perna direita, ajeitou ali, achou o canto e pum. Pois e vou te falar, Alisson, herói. Herói.
4: Não, o Alisson,
5: catou,
4: coitado,
5: muito, catou muito.
4: Era pra ser pior.

0: cara.
1: Acho que tá até com os dentes pendentes.
0: Eu acho que ele tava mascando aquele chiclete, era pra tirar um pouco da ansiedade dele. Porque ele viu o time jogando e falou, meu Deus, ele ficou...
1: Sabe, eu fico triste, porque assim, a Mix tá fazendo uma transmissão incrível, os meninos do Xará Podcast entregando tudo ontem. Não tinha nada melhor do que a narração dos meninos do Xará Podcast na hora do gol. Que isso, o Bruno Cantarelli, ele tinha emoção na hora do gol. Ele tava pronto pra gritar, é do Brasil! E aí ele só falava, Roland marcou um gol. Outro gol do Roland. Ah, pelo amor de Deus, inclusive...
0: Mas, ó, só pra falar, essa foi a melhor parte da Copa pra mim, tá?
1: A
0: transmissão da Mix com o Charla Podcast pra mim foi ao concurso.
1: Mas eu não queria que acabasse.
0: Eu também não, eu queria ver mais uns joguinhos aí, pelo menos até a final, de repente, sei lá, se hexa, que é pedir muito depois de 24 anos, cara, não é?
1: Só que tem um negócio, se o Brasil tivesse vencido a partida de ontem, ele ia enfrentar qual seleção? Vamos chamar os meninos do Charla Podcast?
0: Vamos, agora.
1: Salve, meninos do Charla Podcast. Vamos lá, vai.
2: Eu sou o Bruno Cantarelli, falando diretamente de Nova York.
0: Fala, Brunão.
2: Rádio Mix é a rádio oficial da Copa do Mundo 2026. Pois é, Brasil é eliminado nas oitavas de final, algo que não acontecia desde a Copa de 90,
1: né?
2: Naquela oportunidade, fomos eliminados pela Argentina de Maradona, dessa vez pela Noruega de Haaland. 2 para a Noruega, 0 para o Brasil. A Noruega já sabe a adversária nas quartas de final, foi a seleção da Inglaterra que eliminou ontem a seleção do México no México. Jogaço. Harry Kane, Jude Bellingham decidiram para a seleção inglesa, portanto, Inglaterra e Noruega se enfrentam no caminho que seria da seleção brasileira. O Brasil, que tem Carlo Ancelotti como treinador até a próxima Copa do Mundo, é isso?
1: Vamos ver, né?
2: O técnico italiano teve o contrato renovado antes mesmo do Mundial e será técnico também do Brasil na próxima edição da Copa. Por outro lado, tem o encerramento de uma geração de jogadores. Última
1: Graças
2: Copa de Neymar
1: Deus.
2: Com a seleção brasileira, última Copa de Casemiro com a seleção brasileira.
1: Ótimo.
2: Danilo também segue este mesmo caminho, foi titular na lateral direita. Alexandre, que chegou como titular, mas perdeu a posição na lateral esquerda. E vale a observação sobre outros atletas, como por exemplo o goleiro Alisson e o zagueiro Marquinhos. Será uma grande reformulação brasileira para a próxima Copa. E essa reformulação deve passar por alguns jogadores que estiveram aqui. Um deles decepcionou com o gol perdido.
1: O Bruno?
2: O caso do Hendrick, também Ryan, que foi titular absoluto da seleção na Copa. Obviamente, Vinícius Júnior, capitaneando essa geração para a próxima Copa do Mundo. E outros jogadores que não estiveram aqui, mas têm futebol para a seleção, como os casos de Rodrigo e também de Estevão, jogadores que não estiveram na Copa, pois estavam lesionados. É momento de reformulação, é momento de repensar, porque o Brasil teve a menor posse de bola contra o adversário desde 1966. Posse de bola na partida contra a Noruega e parou agora, ao invés de parar nas quartas, parou nas oitavas de final. E estamos aí no nosso maior intervalo sem ganhar uma Copa do Mundo, agora serão.
1: Que beleza, né?
2: 28 anos. Bruno Cantarelli, diretamente de Nova York, na Rádio Mix.
1: Xalala.
0: É só, é isso que resta, né? E posso fazer um desabafo?
1: Ah, claro, né?
0: Ah, agora é hora da gente dar aquela cornetada,
1: vai,
0: né? Como todo brasileiro.
1: Corneta.
0: Eu nunca vi a seleção brasileira tão insegura em campo.
1: Eu também.
0: Sabe que parecia que tinha alguns jogadores que tinham medo de ter a posse de bola, já tocava pro lado, mesmo que não fosse o melhor passe, o melhor momento, a melhor jogada.
1: Qual foi o problema?
0: Mas parecia que não queria ficar com a bola. Tanto que a gente viu muitas e muitas e muitas vezes o time recuando toda hora pro Alisson. Assim, a gente teve a pior posse de bola das últimas Copas, né, que a gente participou, mas talvez quem mais teve posse de bola no Brasil foi o Alisson.
1: Só que tem um negócio, galera, tem um negócio que a gente precisa falar, não é verdade?
0: Claro.
1: O Bruno, é o Bruno Guimarães que errou o pênalti?
0: Eu acho
1: vai
0: que foi.
1: Vai ter que treinar muito pênalti até a próxima Copa.
0: Vai ter que chutar várias vezes pro gol e vai ter que marcar pelo menos 80, 90% dos chutes.
1: Pensando pelo lado positivo,
0: sempre.
1: Nem só de futebol vive o brasileiro, então vamos virar essa chave, porque a vida é boa demais, gente, pelo amor de Deus, felicidade, a gente tá em casa, a gente comemorar com a nossa família, é a gente lembrar que a gente é brasileiro sim e que um jogo de futebol, uma Copa do Mundo, não define o nosso destino. E outra, tem São João também.
0: Tem São João também, não define o nosso destino, o nosso humor e a nossa crença, né? E a gente tá com um convidado aqui muito especial, Gi.
1: Marcelo Genesi, seja muito bem-vindo, que bom ter você aqui hoje.
3: Satisfação, fico muito feliz de estar aqui com vocês, falando através da Rádio Mix, uma alegria imensa na minha vida.
1: Você foi a luz no nosso começo de noite hoje. Porque assim, a gente ia fazer um programa assim, só falando mal, sabia? Só que aí a gente falou, não, Marcelo Genesi vem. Eu já lembrei de felicidade, eu lembrei de São João. Eu falei, peraí, calma, que a gente precisa virar esse jogo, não é verdade?
3: Pois é, e todas as Copas acontecem no mesmo período, né? Dos festejos juninos e também julinos. E somos brasileiros, né? A nossa nação, a nossa natureza é da fraternidade, é da festa, é da fartura, é da alegria. A gente enfrenta os nossos desafios e também as nossas tristezas, mas a gente sabe caminhar pelo fogo, a gente é quente.
1: É, né? Se tem uma coisa que o brasileiro é quente.
3: É, a gente é assim, é da
1: agora,
3: fogueira.
1: Ô, Caco, você sabia que o Marcelo, ele tava fazendo uma música, né? Porque o cara manja muito.
3: Sim.
1: Sobre Copa do Mundo, misturando com São João. E aí ele terminou a letra hoje, por quê, né? Tinha que esperar ver o que aconteceu.
0: A emoção bater primeiro, né, Marcelo?
1: É, realmente.
3: Depois do jogo do Brasil contra o Japão, eu comecei a fazer a letra ali, muito motivado ali por aquela vitória, por aquele desempenho e tal. Agora, sabendo que Hexa, essa necessidade, essa vontade de todos nós, está em todo canto, está todo mundo falando sobre isso. E aí pensei, falei, bom, ao fazer a letra dessa canção, eu preciso fazer ela com a poesia que a gente está acostumado a ver no futebol que o Brasil entrega para o mundo, né? Que jogadores de outras gerações brasileiros chegaram a propor para o mundo e a gente sabe quais são os nomes de todos eles.
1: Sim.
3: E continuaremos sendo o país que leva através do futebol essa poesia, esse lugar assim improvável, esse lugar que não existe somente na técnica europeia.
1: Exatamente.
3: Então essa poesia também, ela tem que estar na nossa música, é da nossa música que ela vem também.
1: Do nosso jeitinho, né?
3: E aí cheguei num jeitinho de uma letra assim que fala sobre a Copa, fala sobre a estrela que a gente quer ter a mais, fala sobre o São João, sobre as fogueiras, mas que não está diretamente vinculada somente à Copa, e sim a nossa chama, o nosso fogo que nunca vai acabar.
1: Ainda bem que não está só vinculada à Copa. Graças ao bom Marcelo Genesi, não é só Copa, né?
0: A gente vai ter que colocar esse tema um pouquinho de lado agora, talvez 4 anos.
1: É.
3: O tempo passa rápido.
1: Mas
3: passa.
1: Eu tô curiosa pra ouvir esse som.
0: Eu também.
1: Porque ele trouxe instrumento.
0: Olha só, e não é qualquer instrumento,
1: quem
0: tá?
1: Quem sabe faz ao vivo. Ah, não, mentira.
0: Não, eu posso te falar, eu como instrumentista, como músico, esse aqui, esse instrumento, acordeon.
1: Acordeon.
0: É o instrumento mais sinistro de você aprender a tocar na vida. Exige muita habilidade. Ele
1: então,
0: sabe disso.
1: Então vamos nessa?
0: Agora.
1: São João do Genesi?
3: Vamos lá. Justamente, para divulgar o São João de Genesi, a música Festa Sanfoneira.
1: Aê! Ao vivão na Mix!

0: mentira. Olha o Hexa! É mentira.
1: Olha o Marcelo Genesi!
0: É verdade! O que você tá tomando aí, Marcelo? Que é isso que você tá pondo na xícara?
2: Ó, gente, ele tem uma água garrafa. Água quente.
0: Água quente só?
2: Só água quente? Você acredita?
0: Não,
2: é pra garganta.
0: É mesmo? Isso é coisa de músico?
2: Não, eu decidi parar de beber água da temperatura que tá no filtro, né?
0: Você jura?
2: Jura. Fala, eu comprei essa belíssima garrafa,
0: gente,
2: térmica.
0: Entra na live.
1: Entra na live agora.
0: Marcelo, fala a verdade. Isso é um quentão, né? Não? Isso aí é um vinho quente,
2: sim.
0: Né? Não? Fala a verdade.
2: Acho que sim, rapaz.
0: Vamos esquentar.
1: É num clima de festa junina.
0: Gente, youtube.com/@mixtudonamix. A gente agora ganhou um canal. A gente tá muito feliz. Temos algumas graminhas por ali. Eu falo graminhas, né, Caco? Porque a gente começou do zero. A gente sempre fez a transmissão do nosso programa através do YouTube oficial da Rádio Mix. Porém, entretanto, todavia, a gente cresceu. Então a gente já tá lá com 1.000 inscritos, 1.300 pessoas.
1: 1.350, pra ser mais exato, que
0: então entra lá, você gosta de mim, gosta do Caco, gosta do programa, quer saber?

0: Pitaco.
1: Pode mandar pergunta pra gente, então você vai fazer o seguinte, ó, você tá aí, não tá dirigindo, tá? Sempre vale lembrar, você vai entrar no Instagram, vai digitar arroba mix, tudo na mix, aí você vai fazer o que primeiro? O que? Ele vai seguir, né?
0: Nossa, pelo amor de Deus,
1: tem,
0: né?
1: Tem que seguir, né?
0: É.
1: Primeiro você segue. Seguiu a gente? Beleza, aí você vai lá nas DMs e vai mandar o seu áudio aqui contando a sua história. E aí, como é que você vai virar essa página? Ou também você pode mandar uma pergunta pro Marcelo Genesi aqui. Agora, então, o microfone é seu e a gente quer ver você também aqui com a gente na nossa live.
0: É,
1: então cola com a gente.
0: Isso, cola com a gente então. Vou tocar uma música porque depois dessa, cara, vou falar pra vocês. Ele me trouxe esperança.
1: Esquentou o coração,
0: esquentou,
1: né?
0: Esquentou o coração.
1: Tá quentinho.
0: E ele tá bebendo quentão. Eu vou beber um pouquinho, peraí.
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1: Sabe, cara, tô aqui tentando virar a página, mas aí a gente tocou essa música Little Respect, aí eu pensei assim, você viu a entrevista que o Roland deu? Eu
2: não vi.
1: Falando que o Brasil, perguntou, né, o que ele achou, né, da eliminação e tal, ele falou assim, o Brasil é uma seleção, a seleção brasileira, ela tinha que estar nas quartas.
2: Tinha.
1: Tinha, por respeito, ele respeitou a nossa história. Já o Neymar comprou briga com o goleiro, né, galera? Foi a despedida dele, ei, Neymar.
2: Eita.
1: Chegou empurrando o jogador.
2: Ô, menino, Neymar fez despedida. fez o gol, até como o Marcelo falou aqui nos bastidores,
1: Marcelo,
2: né, no
1: Genesi
2: intervalo.
1: Tá com a gente.
2: Tá com a gente aqui, e ele falou, foi bonito, né, viu o Neymar marcar o último gol ali dele, provavelmente numa Copa.
3: Eu achei uma redenção, assim, depois de tanta coisa, assim, o jogo acabar ao menos com um gol dele nessa Copa.
1: Nossa,
3: né?
1: Mas que tristeza, né? É. A gente tá tentando achar beleza nisso, mas não tem não, viu? Tanto é que eu comecei 2-0, falei 2-0, foi 2-1, tinha até esquecido desse pênalti.
2: Você fez bolão, Gi?
1: Não, sabe o que que eu... Ah, o meu bolão, cara, o meu bolão era essa galera jogar.
2: Aí ia ser um bolão mesmo, né, cara?
1: Tem um áudio, vamos lá?
2: Tem, vamos nessa.
1: Vambora. Antes do intervalo.
4: Oi, Giza, oi, Caco, aqui é Verônica, do interior de São Paulo, São Carlos. Adoro ouvir vocês. E aí eu preciso compartilhar, tô voltando do trabalho agora, né? E tava ouvindo o Marcelo, eu adoro festa junina, São João e tudo mais. E aí tava um pôr do sol lindo na minha frente, tocando essa música linda do Marcelo Genesi, ouvindo vocês, super feliz. Vocês alegram os meus dias e vai ser assim que eu vou superar a Copa, com festejos juninos agora, né, que eu adoro, e ouvindo vocês e coisas boas. Beijos!
1: Aê! Mas, gente,
2: a vida continua.
1: A vida continua. E o Marcelo Genesi, ele trouxe o acordeão dele. Ele tava explicando pra gente como que funciona tudo aqui na live. Então entre em youtube.com/mixtudonamix pra mandar pergunta, pra trocar ideia. E provavelmente vamos ouvir mais ao vivo com ele, né?
2: Vamos ouvir mais ao vivo com ele. Então, se você sempre quis tocar sanfona, acordeão, faz o seguinte: a gente vai fazer um workshop aqui com o Marcelo Genesi. Brincadeira, vou botar ele pra fazer
1: imagina, dar aula
2: aqui
1: pra gente.
2: Mas a gente vai explicar um pouquinho mais sobre esse instrumento que eu sou fascinado, inclusive.
1: E você manda áudio, hein? Manda perguntas pro Marcelo Genesi. Se faça como a nossa ouvinte, como que você tá virando essa página? Sabe aquele gosto amargo na boca hoje? Tá todo mundo falando sobre isso. Manda pra gente no @mixtudonamix ou no giza.com que a gente vai repercutir o seu áudio aqui e te dar uma pitadinha de esperança, porque assim mesmo que
2: vai,
1: né?
2: O único gosto amargo que eu quero na minha boca agora é esse café aqui, dá licença.
1: Ah, eu vou beber mais um pouquinho de quentão com o Genesi, peraí.
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17: Informações agora sobre rodovias. Cuidado com a Raposo Tavares. Parada da saída do Butantã até a Escola Politécnica e volta a ficar ruim antes mesmo do Rodoanel até o 29, onde tem uma ocorrência. polícia e o trânsito fica congestionado. Você que vai para Itapevi, Castelo Branco tem melhores condições. Lenta agora na altura do quilômetro 30 até o 31, mas antes disso já vem com o trânsito fluindo muito bem. 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
1: Não vou tocar música, Caco. Aliás, vamos de música, mas não a música que eu vou tocar aqui, né? Tem música ao vivo.
2: Tem música ao vivo e tem mais a ver com o clima da galera voltando pra casa agora.
1: É isso, é o Marcelo Genesi, né, que tá com a gente aqui, não é?
2: É isso.
1: Ele trouxe o acordeon.
2: Trouxe o acordeon e muita música pra galera também.
1: E a gente já dançou, galera. Ele fez um som, assim, uma prévia da música que ele vai tocar pra vocês agora, aqui no rádio, ele fez na live. youtube.com/mixtudonamix. A gente dançou um forrozinho. Ô, clima bom de São João, né, Marcelo?
3: Então, para balançar, quem tiver dentro do carro.

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1: Ô, Caco, eu tava aqui pensando sobre a mistura das coisas, assim, né? Misturando instrumentos, misturando tudo, eu gosto.
2: Eu também gosto.
1: De tudo que mistura. Tudo que é uma coisa, que mistura com a outra e que de repente dá um resultado inesperado.
2: Afinal de contas, é que eu mixo tudo, né?
1: É, exatamente. Eu tava aqui pensando que o cara, ele veio da ZL, Zona Leste de São Paulo, dos pais pernambucanos, tá com o acordeão embaixo do braço, toca teclado, cantor, compositor, foi indicado ao Grammy, papapá, meu Deus, quanta coisa.
2: Quanta coisa. Inclusive, tava dando uma aula aqui de como é que ele constrói os arranjos desse trabalho, que inclusive...
1: Marcelo Genesi.
2: Marcelo Genesi.
3: Poxa, obrigado.
2: Que é uma coisa muito interessante, que não é só a visão da composição, né, no seu trabalho, é a visão também de como colocar as coisas e dar aquela, como você falou aqui no intervalo, o tempero do seu feijão, Marcelo.
1: É um temperinho gostoso.
3: Pois é, cada um faz o seu tempero, né? E na hora da gente fazer o nosso forró, a gente prioriza a zabumba, elimina o contrabaixo, tira o bumbo da bateria, no máximo coloca um baixo synth, que é um baixo tocado com a mão num teclado, pra ser só pinçado nas horas em que a zabumba não tá tocando.
2: É pra dar aquele espaço na hora que tem que brilhar, entendeu?
1: É, e eu tava aqui falando sobre essa mistura muito louca, porque eu adoro coisas improváveis. Essa música aqui, ó, Pablo Vittar.
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1: Ai, Beijão Gomes. É outra música, Marcelo Genesi, né? Como é que foi a história dessa música?
3: Olha, eu acho tão boa essa canção que eu queria e me comprometi a isso, a fazer com que ela chegasse aos ouvidos das pessoas por uma via mais afetiva, sem aquela potência toda magnética que é a Pablo e que às vezes tira a nossa atenção da canção.
1: Da letra, né?
3: De tão incrível que é essa pessoa. E aí quando a gente se propôs a fazer essa versão, um shotzinho bem lento, que lembra uma bachata paraguaia também, eu sinto que valoriza a força da canção e dessa síntese, que o meu amor é amor de Kenga, que sinceramente... ninguém tinha dito dessa maneira ainda.
1: Dessa maneira tão poética e próxima, né? Que faz a gente parar e refletir. Então, nessa música aqui que vocês fizeram, tem o João Gomes?
3: O João Gomes cantando comigo.
1: Ó, vou subir o som um pouquinho, hein? É a nossa chance de tocar Amor de Kenga na Mix, ó. Vambora, meu Brasil, ó. Todo mundo cantando, hein?
2: E aliás, a versão é tão boa, mas tão boa que quem não conhece a versão original, se escutar Marcelo Genesi com essa versão, vai imaginar que ela é a versão original.
1: É, de tão
2: sacou?
1: Louco que é.
2: De tão natural, de tão leve que ela ficou.
1: Ó, ó, sobe o som, todo mundo cantando no carro agora em casa, hein? Vamos lá, um, dois, três e...
4: Eu espero que você entenda.
1: O quê?
4: O meu amor.
1: E o quê?
4: É amor de quem?
1: Viu, gente? É. Poesia na parada, que delícia, né? Inclusive, você falou que esse acordeon que tá na tua mão foi um presente, não foi?
3: Foi, Dominguinhos, nosso mestre.
2: É um cajado, então
1: é um
2: não
1: cajado, é.
2: Passou,
1: né?
2: O cajado adiante.
1: Passa a mão aí, Caco, passa a mão.
2: Peraí, pra dar sorte, dá licença.
1: Pelo amor de Deus, quantos botões?
3: A Zaga deu um instrumento pra ele, Dominguinhos foi muito generoso com alguns sanfoneiros. Na época eu também não podia comprar, meu pai cuidava da sanfona dele. Ele viu que eu tinha ali tanto o desejo quanto a necessidade, né, de levar esse instrumento adiante da minha música. E me emprestou, falou, olha, leva essa sanfona, quando você tiver dinheiro pra pagar, você paga. Aí eu juntei, fiz turnê, eu cheguei e fui pagar, porque é caro, é preço de um carro popular zero. Aí eu cheguei e falei, tá aqui, Dominguinhos. Ele falou, seu sonho não é comprar um piano? Eu falei, é. Eu falei, então compre seu piano.
1: Ó, a gente vai pro intervalo e a gente volta já, porque ele contou. Não era pra gente falar, mas ele contou. Não vou contar.
2: Ah, não.
1: Depois do intervalo.
2: Okay.
1: Não é.
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2: Ô, Caco, sabe aquela marcha nupcial? Então, eu entrei no meu casamento com essa música.
3: Eu lembro.
2: Você também teve ali um negocinho, né?
3: Teve. Esse rabisco aí rolou.
2: Então, você sabe que a gente tá cringe, né?
3: Tá muito cringe.
2: Tem coisa nova rolando por aí, viralizando, que não é essa marcha nupcial.
3: Uma mais legal, né?
2: É muito mais legal.
3: É.
2: Quem aí já casou, já ouviu essa música, ou não casou, já ouviu essa música, ou quer essa música no casamento, ouviu um vídeo viral aí, em algumas páginas, com esse som aqui, ó. E ao vivo aqui na Mix, tá, gente? Ele apareceu aqui mesmo. Igualzinho ele apareceu no casamento, ó. Marcelo Genesi.
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1: Não, mas eu vou estar pra casar de novo, senão, e vou entrar com essa música? Pode ser?
0: Meu Deus, que música mais linda. Marcelo Genesi, vamos lá, vai. Essa música muito linda, ela ganhou também todas as redes sociais por conta de um vídeo que viralizou você aparecendo no casamento e cantando a música que seria a música do casamento. Surpreendeu a noiva, surpreendeu todo mundo. Como é que foi esse convite? O que que aconteceu?
1: Cara, esse vídeo me emociona, porque o fato é que, de fato, essa música Pra Sonhar, que tá no meu primeiro álbum, álbum feito pra acabar, em que eu canto com a cantora Laura Lavieri.
0: Tá até aqui, né, ó.
1: As vozes dos dois juntos. Ela, conforme o tempo foi passando, ela foi se tornando uma música tocada em boa parte dos casamentos do Brasil. Aí, recentemente, eu vi algumas pesquisas que elencam algumas músicas e essa é a primeira nessas pesquisas. Simultaneamente a isso, meu pai falou: ué, por que que você não canta nos casamentos se você tem a música mais tocada no Brasil de casamento?
0: Arrasou.
1: Falei: tem razão, papai. Vou dar esse toque. Aí fiquei pensando nisso, né? Aí eu tava um dia caminhando com a minha filha, com a minha namorada na praia. Aí passou uma moça, ela falou: você é o Genesi? Eu falei: sou. Ela falou: posso tirar uma foto com você? É que a minha cunhada vai se casar com meu irmão e eu quero mandar essa foto pra eles.
0: Não,
1: aí eu
0: é
1: falei,
0: possível.
1: Eu com o assunto na cabeça, eu falei: vamos fazer mais do que isso? Quando que vai ser o casamento?
0: Ah, não,
1: você não,
0: não
1: quer
0: é
1: que eu toque no casamento?
2: Não, você não
1: sabe. Ela regalou o olho assim. Ela falou: você tá falando sério? Eu falei: tô. Ela falou: vai ser dia 1º de maio. Era janeiro. Eu falei: então beleza, daqui pra lá a gente ajeita tudo. Tá aqui o contato da minha produção. Vai ser bonito? Vai, porque a gente precisa de uma imagem bonita. Aí fizemos o vídeo. Foi uma surpresa total pra noiva.
0: Ah, pra noiva.
1: Nossa, a Jennifer. E o vídeo, de fato, virou o vídeo mais viralizado na nossa página. Mais de 1.500.000 pessoas.
0: Cara, assim. Nossa, e ela achou que ia chorar por causa do noivo, né? Chorou por causa de você.
2: Mas foi pro noivo também, né? Vai,
0: claro,
2: foi pro noivo.
0: Mas isso foi demais, né? Você foi o homem do casamento dela, GDC. Mas seria de alguma maneira. Que música linda. Vou até subir o som um pouquinho pra galera sentir a vibe, ó.
2: Se você não casou ainda, eu tenho certeza que ouvindo essa música você vai ficar com vontade.
1: É só entrar lá no nosso Instagram, pegar o contato e mandar o convite.
0: Você vai mesmo, Marcelo?
1: Eu vou mesmo, vamos combinar os detalhes que a gente vai.
0: Vamos casar, Brasil! Ao som de Marcelo Genesi, ó, música linda pra ser a trilha sonora da sua vida, inclusive, já vai entrando no clima aí, ó, e esse aconchego gostoso. Essa música, você falou que tá no seu álbum, né? Não é esse que você vai lançar agora, né?
1: Não, teve no primeiro álbum.
2: Esse é do primeiro.
0: Tá.
1: Mas nesse que vai lançar agora tem a continuação dela.
2: Então.
0: Se era pra sonhar, é pra o que agora, depois que sonha?
1: Agora é uma pedra preciosa, chama Rubi.
0: Uau!
1: Já se transformou, você vê que é o tempo mineral das coisas, fez o sentimento se transformar no Rubi.
0: Olha que incrível, Caco.
2: Não, agora ele começou, ele continua.
0: Agora eu quero saber desse novo álbum.
2: Eu quero saber mais.
0: E você revelou pra gente, e o Brasil quer saber também, Marcelo. Conta pra gente, vai.
1: Bom, tô muito feliz de estar às vésperas de entrar em estúdio pra gravar ele, depois de ter construído com muito tempo e dedicação, com a experiência de quem já fez alguns álbuns, esse novo disco de canções inéditas e autorais. A gente vai liberar uma ou duas faixas em setembro e lançar ele todo em janeiro.
0: Agora tá chegando! Quantas músicas?
1: Vão ser 11 músicas.
0: 11 músicas?
1: 11 músicas.
0: Alguma já tá pronta? Você vai entrar em estúdio, mas eu digo assim, finalizada na tua mente, tudo
1: todas,
0: pronta?
1: Todas, todas. Tá todo o mapa aqui. Quando sair aqui da nossa entrevista, nosso bate-papo maravilhoso, tem duas pessoas incríveis pra eu telefonar que eu marquei, que vão estar colaborando nesse
0: pode
1: disco.
0: Pode falar, gente, não, não, pode,
2: não, não, aqui é spoiler, o pode mandar.
0: Seu pode telefone mandar. Irá tocar. Quem é que o telefone vai tocar? Você quer contar?
1: Sim, são mestres, né? Mestra e mestre, né? A mestra Marluí Miranda, né? Que tem um trabalho muito forte, assim, com a força da canção indígena e da natureza, assim, fez algumas... algumas sinfonias assim, encomendadas nessa direção. É uma mulher incrível que tem uma história de vida bem duradoura nesse recado. E também tô às vésperas de falar com Jacques Morellenbaum, que é um grande arranjador, né, que produziu alguns discos de Caetano Veloso, para trazer também a colaboração dele, se ele topar, na construção sinfônica, né, dos arranjos sinfônicos que algumas canções precisam ter.
0: Atenção, preste muita atenção, seu telefone irá tocar.
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1: Coisa boa não pode acabar não, Caco. Pra quem tá aí sofrendo, chorando as pitangas, mais do que a Maria do Bairro, que a gente foi eliminado da Copa, vem aí. São João de Genesi, Caco.
0: Tá chegando, inclusive. Tá chegando,
1: delícia, né?
0: Delícia. Aliás, você sabe que festa junina é a minha festividade preferida aqui no Brasil, né?
1: Nossa.
0: Eu já falei algumas vezes e por vários motivos. Mas a gente quer saber, Marcelo, o que que você preparou agora? São João de Genesi.
2: Adorei que vocês falaram certinho, São João de Genesi.
1: De Genesi.
2: Ah. Bom, essa é a primeira edição de uma festa anual que a gente vai passar a fazer a partir de então. Não só nos festejos juninos, mas também sazonalmente, quando quiserem nos contratar para levar essa alegria sertaneja, a nossa verdadeira inteligência arisca, a nossa verdadeira IA, a inteligência arisca do sertanejo.
0: Gostei.
2: Então a gente tá com um show no Canto da Ema, dia 17/7, para inaugurar essa festa.
0: Aqui em São Paulo, né? No Canto da Ema.
2: Aqui em São Paulo. Paulo. Quem
1: estiver
2: por São Paulo, não percam, é o berço do forró, o Canto da Ema aqui de São Paulo, e vai ter participações especiais. Vai ter Janaína Pereira e Thaís Nogueira, e também um show de abertura de uma banda de forró, de um cara chamado Cabeça, lá do Rio de Janeiro. Então vai ser uma festa quente, vai ser uma noite quente.
1: Com muita música boa, muita festividade, só que assim, pra galera adquirir o convite, onde entra? Lá no seu arroba tá lá o link, como faz pra comprar já?
2: Exatamente, se entrar agora no meu Instagram, vai ter todas as instruções ali logo no rodapé de como adquirir o convite dessa festa, desse show, dia 17/7, pra virar a página, né, da nossa tristeza de ontem, São João de Genesi, dia 17/7, aqui em São Paulo, no Canto da Ema.
1: Bora viver. Agora o Brasil sofre, né? Geralmente quando ele fala assim, ah, a festa é em São Paulo, o mix tudo tá no Brasil inteiro. Será que tem show do Marcelo Genesi em outros lugares desse Brasil?
0: Ó, eu tô olhando aqui e tem.
1: Ah, então vai, divulga
0: aqui,
1: aí,
0: ó,
1: vocês.
0: Dia 17/7, agora, tá quase ali o São João do Genesi agora no Canto da Ema, aqui em São Paulo, com banda. Dia 19/7, Fena Arte Palco Pernambuco, Meus Pais, em Olinda, Pernambuco, vai ser o show com o trio. No dia 23/7, Sesc Petrolina, em Petrolina, em Pernambuco, um show solo também. E 24/7, no dia seguinte, Jua Literária, Conversa e Canção em Juazeiro, na Bahia.
1: Oh,
0: tá. A agenda tá começando a pintar aqui, hein, rapaz?
2: Tem mais um que é no dia 26/7, no Sesc Ribeirão Preto.
0: Olha só que maravilha. Galera do interior de São Paulo aqui também já vai ver Marcelo Genesi aí com o novo show, hein?
1: Exatamente. Marcelo, seu álbum então em janeiro, né? Você já vai começar a produzir. Vem pra lançar. Volta aqui.
2: Com certeza. Que alegria estar aqui com vocês. A Rádio Mix faz parte da minha vida, assim, é um momento glorioso estar aqui com vocês.
1: A gente ficou muito feliz que você trouxe o acordeon, que fez música ao vivo pra gente aqui, principalmente hoje, que os nossos corações estavam partidos e quebrados. Agora a gente já volta pra casa um pouquinho mais feliz, vamos retomar que a vida continua e com muita música boa. São João de Genesi, então, dia 17/7, atenção, no Canto da Ema, em São Paulo, dia 19/7, Fenearte, palco Pernambuco, Meus Pais, vai acontecer em Olinda, tá? Dia 23/7, Sesc Petrolina, em Petrolina, Pernambuco, dia 24/7, Jua Literária, Conversa e Canção, Juazeiro, Bahia. E claro, a outra agenda que ele falou também, né?
2: Dia 26/7, no Sesc Ribeirão Preto, nosso show.
1: Então pronto, muito obrigada, Marcelo, muito feliz de recebê-lo aqui, principalmente hoje, mas eu acho que a gente não pode ir embora sem ser com música, né?
0: Com certeza.
1: Pelo menos um refrãozinho, sabe?
0: Pra gente acabar o programa gostosinho, né?
1: Só que antes de mais nada, sigam esse artista gigantesco aqui, brasileiro. Ele é nosso, meu Brasil. Fica torcendo aí pra time de seleção. Vamos torcer pros nossos artistas, pra música boa, pra festa que conta a nossa história, que a gente pode viver de fato. Porque ficar só assistindo também é muito chato.
0: É.
1: Melhor a gente entrar em campo. Qual que é o seu arroba?
2: Arroba Marcelo Genesi. Genesi é com J. J-E-N-S-I.
1: E siga o nosso apresentador.
0: Arroba Caco Grandino lá no Instagram e no TikTok. E siga a nossa apresentadora também.
1: Giza.on. Continua online, mesmo com a derrota do Brasil. G-I-S-A.on. Me segue lá. E pra fechar, manda um refrãozinho bem gostoso pra gente, Marcelo.
2: Então, mais uma vez, do grande poeta Jonas Samaúma comigo. Sim, meus versos de amor.

0: volta às 18 horas pela Rede Mix de Rádio. E assim a gente vai encerrando, aquecendo o nosso coração com Marcelo Genesi ao vivo. Muita coisa pra rolar. A bola agora tá no nosso pé. Vamos fazer acontecer. Boa semana, Marcelo.
1: Boa semana.
0: Valeu demais. Tchau, Caco. Tchau, galera.
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5: Vamos com informações do trânsito, frio chegando e a lentidão segue ali na Paulista, hein? No sentido da Rua da Consolação, tem o trânsito ruim da Alameda Joaquim Eugênio de Lima até a Rua Augusta, Rua São Carlos do Pinhal funcionando melhor. Já na direção do Paraíso, da Augusta até o MASP, o trânsito fica um pouco mais intenso, mas vale a pena insistir após o MASP fica livre. 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

0: respeito. YouTube Reaper Without You. E aí, gente boa, bora começar bem essa semana colocando o teu som aqui pra tocar, porque tem uma música preferida aí de Vossa Senhoria, não tem? Manda pra gente tocar daqui a pouquinho, às 8 da noite, no Pad, no Zap. A gente quer saber o teu nome, de onde você tá ouvindo o melhor mix do Brasil nesse áudio. E termina aí pedindo aquele som bacana que você quer colocar na programação da Mix. É fácil assim. Nosso zap também é facinho de você decorar. É o 11983408000. Pronto. Agora é contigo, manda. Daqui a pouquinho começa o programa e já começa a semana com o pé na porta ouvindo o teu som. Aproveitando, você vai estar aí, né? 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Aproveita e já grava aí no seu celular se você não tem. Se já tem, ótimo. E é facinho de decorar. 11983408000. Agora é contigo. Brilha.
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0: The Blank Space, sim. Katy Perry casou na última sexta-feira em Nova York, fechou o Madison Square Garden. Quem pode, pode, eu não fui. Não fui no casamento, chefe não deixou, tive que trabalhar, brincadeira, gente. Vamos lá, Fernando Moraes, final do seu telefone é o 2520. Ô, Fernando, parabéns. Você levou o kit da Mix com copo e eco bag. Presentaços. Nossa equipe Nota 1 Milhão vai entrar em contato contigo. Aproveita.
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0: Atenção, noveleiros e noveleiras. A sequência da novela Avenida Brasil tem novas atualizações, deixa eu contar. Ao que tudo indica, a atriz Letícia Snardi, ela aceitou reviver a personagem Ivana em Avenida Brasil 2, e com isso a sequência de Avenida Brasil acaba de ter mais um dos atores que estiveram na novela original, que rolou em 2012. Então, até o momento, Avenida Brasil 2 já conta com a volta da atriz Adriana Esteves, a eterna Carminha, a Débora Falabella retorna como Nina, o Murilo Benício vai voltar como Tufão, e agora teremos aí a Letícia Snardi. Por enquanto, a sequência da novela deve ter o título de Filhos do Divino e deve mostrar uma suposta redenção da Carminha. Depois de alguns anos, sei. A continuação de Avenida Brasil tem estreia prevista para janeiro do ano que vem. 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
0: 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Vai começar o Pede no Zap.
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6: Olha, a marginal do Rio Pinheiros ainda tem lentidão pra você que segue no sentido Castelo Branco, da saída da Avenida dos Bandeirantes até a Ponte do Jaguaré. A local funciona melhor após a estação Pinheiros. Antes disso, busque o caminho da Faria Lima, Funchal, com ótimas condições. O corredor da Dr. Chucro Zaidan e da Berrini também hoje com trânsito fluindo bem mais tranquilo aí pra você. 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

0: voz aqui pro Zap da Mix pedindo um som, aí todo mundo fica feliz. Deixa eu te contar uma coisa, todos os sons que a gente curtir até as 9 da noite são os que virão aqui pro Zap da Mix, que é o 11 98340 8000. Isso significa que você precisa ter o seu som tocado aqui. É legal ter o som, né, tocado pela Mix. A gente só tem ouvintes especiais. Manda ver então o Zap mais uma vez. A bala, hein? Vamos lá. Hoje tem que crivar. 11 98340 8000. Já começaram com o pé na porta, sempre.
1: Fala, Mix, boa noite, aqui é o Dário São Mateus. Eu gostaria de ouvir Guns N' Roses, Don't Cry. Valeu.
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0: agora são 8h11. Parabéns pra Rosana Correia. Ela mora em Belo Horizonte. Pitty Watcher com Alicia Keys, My Boo. Você chegou agora? Tá rolando.
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0: Quem tá com a gente nesse Brasilzão? Esse Brasil é muito grande, hein? Cleberson tá em Capão Bonito. Dani Moura tá na Vila Formosa, fica na Zona Leste de São Paulo. Ei, Zeli. A Yarani tá em João Pessoa, na Paraíba, e manda um beijo pra namorada Maria Vitória. E você tá por onde? Quer mandar um beijo também? Pode oferecer a música. Fica à vontade aqui. O programa é seu até às 9 da noite. Todos os sons que a gente curte são os que chegam pelo nosso zap. É o 11 983 408 mil. Brilha.
2: Boa noite, Mick.
0: Boa.
2: Aqui é Luciane, motorista de aplicativo da minha amada Curitiba. Toca qualquer uma de Lewis Capaldi.
0: Boa.
2: Beijo.
0: Ô, Lu, querida, um beijão pra você. Cuidado aí na rodagem, tá? Boas corridas e a todos e todas, motoristas por aplicativo no Brasil. Obrigado pela carona. 6 estrelas pra todos.
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1: O Zap da Mix é o 11 983 408 mil. Tanta gente bacana aparecendo por aqui, brigadão. O Alessandro Guilherme, ele é motoboy em Belém do Pará, tá trabalhando ouvindo o som da Mix aí no fone de ouvido. Valeu, Ale, cuidado aí na rodagem. Rodrigo tá em São Carlos. O Paulo é da cidade de Vilhena. E tu, me conta da onde, vamos ouvir.
2: Fala, Rádio Mix, vocês tão bom? Que é o André de Rio Claro, São Paulo, motorista aplicativo também. Ouvi na Rádio Mix aqui pela web. Seguinte, hein? Toca um Simple Play Perfect pra gente aí. Valeu, ótima noite pra todos aí.
1: Merecemos, valeu,
0: querido. 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
1: Pronto, agora falta o seu som. Pra você que não mandou ainda, uma mensagem de voz com teu nome, de onde você tá ouvindo a Mix e esse som aqui nessa segundona. Já mandou? Então já deve ter chegado aqui. Fique esperto, esperta. Estamos te esperando, caso você não tenha feito isso. 11 98340 8000. Apareça.
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15: Oi, aqui é a Ingrid de São Paulo, São Simão, e gostaria de escutar Charlie Brown Jr., Vícios e Virtudes.
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0: 20 para as 9.
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0: Podemos chamá-la de Mimi, sim, Mariah Carey. Don't forget about us. Aliás, ela que tá chegando no Brasil com seu show de Natal. Ela é tão famosa nos Estados Unidos. Bom, ela também é a campeã, né? As músicas da Mariah Carey são as mais tocadas quando chega o Natal, é ou não é? Para, ia falar.

0: Piauí, você, gente boa.
1: Boa noite, pessoal da Mix. Boa. Tudo bom com vocês? Então, tudo. Eu sou o João de Suzano e gostaria de ouvir a música do Hellstyle.
0: Boa. Bad Style.
1: É. Okay? Obrigado.
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0: Cidade de São Paulo e pediu o som aqui do Escalipa, See You Again. Obrigado pela carona e a todos os motoristas e motoristas.
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0: É assim que funciona a nossa diversão de segunda a sexta, entre 8 e 9 da noite. Todos os sons que você tá curtindo são os que chegam no zap da Mix, uai. 11 98 3 40 8000. Manda ver aqui.
2: Oi, boa noite. Boa. Eu sou Luci, de São Vicente, litoral de São Paulo. Eu gostaria de ouvir primeiro os erros, capital inicial. Boa. Beijo.
0: Beijo.
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1: Alex Warren fazendo check-out no programa de hoje. Adorou, né? Bom, seria mais legal se o seu som tocasse. Tocou, parabéns. Mandou aqui o teu áudio, beleza, tá na fila. Ainda não, não perde tempo. Já manda agora pra não esquecer depois. 11 983 408 mil. Amanhã, às 8 da noite, encontro marcado. Eu não vou atrasar, hein? Não atrasa, não. 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

0: no ar a Voz do Brasil. As notícias do governo federal que movimentaram o país no dia de hoje.
1: Olá, boa noite.
2: Boa noite para você que nos acompanha em todo o país.
1: Segunda-feira, 6 de julho de 2026.
2: Vamos ao destaque do dia na Voz do Brasil.
1: Estudantes podem se inscrever a partir de amanhã no ProUni, o programa Universidade para Todos.
2: A iniciativa seleciona quem busca uma vaga em uma instituição privada de ensino superior. Gabriela Noronha.
3: Para participar, o estudante.